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0: Bom dia, são 2 horas.
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0: Bom dia, são 3 horas.
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0: Bom dia, são 4 horas.
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0: Bom dia, são 5 horas.
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Bom dia, são 6 horas. 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

mulheres são a coisa mais bonita do mundo. 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
1: Bom dia, são 8 horas. 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

0: Olá a todos, sejam bem-vindos a mais um bloco informativo. Músicas pelas aldeias leva tradição e criação artística às freguesias de Celúrico da Beira. Muralhas com História 2026 regressa a Sortelha de 18 a 20 de setembro. Perícia da Guarda, este domingo.
1: Temas que vou desenvolver já de seguida, logo depois dos habituais compromissos publicitários.

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A Associação Cultural Tantas Músicas, em parceria com o município celuricense, promove entre sexta e domingo o projeto Música pelas Aldeias, uma iniciativa que vai passar pelas freguesias da Rapa, Velosa, Forno Telheiro e Linhares da Beira. De acordo com a autarquia, a iniciativa visa aproximar artistas e comunidades, promovendo o encontro entre o passado e o presente através da música e das vivências locais. O projeto culminará com a realização de um espetáculo em cada uma das quatro freguesias, momentos que servirão de palco à apresentação do trabalho desenvolvido durante as residências artísticas e à participação ativa da população. As atuações darão voz às canções recolhidas, transformando-as em testemunhos vivos da identidade cultural de cada localidade. No Sabugal estão abertas até o próximo dia 4 de agosto as inscrições para a participação na 14ª edição das Muralhas com História, um evento que é promovido pelo município do Sabugal e vai decorrer entre os dias 18 e 20 de setembro na aldeia histórica de Sortelha. Nesta edição, o certame convida visitantes e participantes a mergulharem no período do reinado de Dom Fernando I, conhecido como Formoso, o último monarca da dinastia de Borgonha, proporcionando uma viagem ao cotidiano medieval através de um vasto programa de recriação histórica. Ao longo de 3 dias, as muralhas de Sortelha vão servir de palco a diversas atividades, entre as quais recriação histórica, mercado medieval, acampamento militar, demonstrações de ofício e vivências da época, a exposição de animais de quinta, música e ritmos medievais. O evento pretende proporcionar uma expressão imersiva, valorizando o património histórico e cultural de Sortelha e afirmando-se como um dos principais acontecimentos dedicados à época medieval na região. A organização é do município do Sabugal, em parceria com Aldeias Históricas de Portugal, a Junta de Freguesia de Sortelha e várias associações locais. A secção de desportos motorizados na Guarda Unida Desportiva organiza no domingo a 16ª Perícia da Guarda nas vias anexas do Parque Urbano do Rio Dix. Será a 6ª etapa do Campeonato de Portugal de Perícias, cujo calendário comporta 12 provas. A competição guardense vai também pontuar para o Troféu Júnior de Perícias 2026 e para o 8º Troféu Raiano de Perícias. Podem participar pilotos federados e não federados, sendo que estes últimos vão participar na prova extra, que podem efetuar a sua inscrição até às 23h59 de hoje no portal da Federação Portuguesa de Automobilismo e Karting ou então junto da organização. No domingo, a primeira de 5 mangas começa às 14h15. A organização conta com a parceria da Câmara Municipal da Guarda, com o apoio dos bombeiros voluntários guardenses e também da PSP.

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1: Bom dia, são 9 horas. 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

Novamente, bom dia para todo o nosso auditório. Sexta-feira, 17 de julho. Deve haver muita gente a pensar, ufa, ainda bem que já é fim de semana. Mais ou menos, já temos que terminar o dia de trabalho de hoje. E o dia de trabalho de hoje por cá é semelhante aos anteriores. Temos programas de discos pedidos, temos música escolhida por nós, temos notícias, temos curiosidades, temos previsões da meteorologia, temos um dia preenchido. Depois sim, encerramos a semana de trabalho, vamos descansar sábado e domingo e regressamos na segunda-feira com toda a normalidade. Antes de perceber quais são as notícias que a imprensa chama à primeira página no dia de hoje, ou espreito a página da meteorologia, que nos diz que sexta-feira temos céu pouco nublado, com períodos de mais nebulosidade até ao meio da manhã, em especial no litoral oeste. O vento vai estar fraco a moderado, há neblina ou nevoeiro matinal em alguns locais, lá mais para a zona litoral. Mais notícias para quem está de férias na zona das praias. Ter as manhãs com neblina é sempre chato, porque é uma manhã de praia que se perde. Há uma pequena descida da temperatura mínima aqui no interior. Os termómetros hoje variam, e segundo o site do IPMA, entre os 13 de mínima e os 26 de máxima na cidade da Guarda. A cidade de Falcão hoje tem como previsão de temperatura 15 graus de temperatura mínima e 31 graus de temperatura máxima. Posto isto, vamos às notícias. As do país e as do mundo, em destaque na imprensa desta sexta-feira. O Jornal de Notícias chama à primeira página: exames cercam governo na escola e no Parlamento. Fernando Alexandre disse que resultados são publicados esta tarde. Professores esperam horas por itens para corrigir. Alunos terão de pedir acesso para ver as provas. Maioria da contrafação, aliás, interceptada nas alfândegas, chega de compras online. Roupas e calçado são os artigos mais retidos, a par com os medicamentos. Valor das mercadorias confiscadas ascende a 29,6 milhões de euros. Boa Vista, encerramento deixa em risco 1.500 atletas. Polémica. Atrelado apreendido pela PJ estava em empresa de amigo de Luís Neves, galera detetada junto à Constru Barcelos. Em Olhão, matou a mãe à pancada e enterrou o corpo na varanda. Tinha fugido da prisão há 2 anos e meio e confessou o crime ao ex-namorado. Correio da manhã de hoje, em destaque na primeira página: crime macabro no Algarve, filha mata mãe e enterra corpo no terraço. Lei permitiu à PJ esconder contratos com o empreiteiro de Luís Neves. Caos nos exames, ministro da Educação não garante notas hoje. Sondagem: AD e Chega correm atrás dos socialistas. Nos destaques desportivos, Salazar quer ganhar todos os títulos no Benfica. Marco Silva desespera por reforços. Em grande destaque, mais de meia página.

0: No público, mais de 160 mil alunos à espera de notas que podem não chegar. Sondagem Católica, PS dispara e alcança AD, mas maioria não vê melhor alternativa para governar. Nos fundos europeus, governo muda a lei para salvar obras por acabar no PRR. Guerra na Ucrânia, Zelensky afasta ministro que mudou a maré da guerra. Espreito agora a edição de fim de semana do Diário de Notícias, Guerra Civil de Espanha, uma ferida aberta há 90 anos que teima em não cicatrizar. Hospital de Braga, médicos tarefeiros indisponíveis este fim de semana, a urgência está por isso em risco. Exames no meio da incerteza e polémicas, notas dos exames nacionais são esperadas hoje. Na internet, portugueses gastam 1.000 milhões em compras à China. Em França, Ségolène Royal quer voltar a tentar chegar ao Eliseu 20 anos depois. Tribunal da União Europeia abre a porta à apreensão de e-mails profissionais sem mandado judicial. Edição de fim de semana também do Negócios. Empresas usam inteligência artificial menos de 3 horas por semana. O número das que recorrem à tecnologia para aumentar produtividade é quase marginal no país. Profissões mal amadas. Um conjunto de reportagens para ler no Negócios deste fim de semana. No Estado da Nação, Montenegro ataca a oposição e nega caos nos exames. O barómetro diz que o PS mantém liderança, AD em empate técnico com o Chega. Ministro da Educação é o maior culpado pela confusão nas avaliações. É ainda o subdestaque deste Estado da Nação. Bruxelas quer baixar a rácios de capital para tornar banca mais competitiva. Concorrência, operações de contrafação batem recorde de 2 décadas. E assim termino esta breve revista de imprensa de sexta-feira, com as notícias a serem novamente atualizadas às 10h30 da manhã, uma edição de Sofia Venâncio. Para já, e porque ainda está a decorrer o dia de trabalho, dou continuidade às nossas manhãs interativas. Muito bom dia.
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0: começamos com Carneiro, está favorecido a nível da saúde, aproveita esta boa energia, vá para a frente é que é o caminho. Touro, seja determinado na conquista das suas metas. Gêmeos, hoje a sua coragem vai ajudá-lo a vencer os desafios. Você é maravilhoso ou maravilhosa se me está a ver. Beijinhos muito grandes para si. Caranguejo, pode ter uma desilusão com alguém próximo. Seja realista, ponha os pés no chão, veja as coisas como são. Um copo é um copo. Não esteja a pensar que um copo é uma garrafa ou que se transforma numa garrafa, porque não transforma. Veja as coisas como são. Leão, hoje o amor estará em alta na sua vida. Aproveite, meu anjo lindo. Virgem, anda um pouco nostálgico. Lembre-se que o passado deve ficar no passado. Vá, viva o presente. Continuamos com Balança. Pode sentir-se um pouco só. Procure conversar com alguém de quem você gosta muito. Vamos lá. E agora vamos seguir então para o próximo signo, que é Escorpião. No trabalho, lembre-se que nem tudo é aquilo que parece. Atenção, abra a pestana, Sagitário. A nível de dinheiro, procure ser mais ponderado. Não gaste os seus dinheirinhos. A maior parte das coisas que nós compramos, não precisamos delas para nada, está bem? Agora está numa altura que a gente só precisa mesmo é de comida e pagar as despesas básicas lá em casa, está bem? Capricórnio, hoje pode ter uma novidade muito positiva para o seu dia-a-dia. Aproveite. Aquário, uma discussão pode deixá-lo mais em baixo. Procure fazer as pazes, procure viver em paz. Vamos lá, está bem? Peixes, aprenda a proteger-se daquilo que não lhe faz bem. Pense bem como é que você pensa. E os signos mais favorecidos hoje são Leão e Carneiro. E os menos favorecidos estão assim mais murchinhos. Murchinhos são Aquário e Peixes.
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6: Bom dia, são 10 horas.
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são 10 da manhã. E por isso mesmo está no ar o programa de Discos Pedidos, Rio do Esquecimento, Feiras Novas, dos Dama, a abrir o programa de hoje.

0: E agora vou dar as boas-vindas ao primeiro participante da manhã de hoje, Luís Ramos. Bom dia, bom dia. Ou agora é a Anabela?
1: É, exatamente.
0: Estava mesmo a adivinhar. Anabela, bom dia, estás bem?
1: Eu estou sempre bem.
0: Ainda bem. Olha, e qual é a música que queres ouvir?
1: Pode ser Floribela.
0: Um tema qualquer da Floribela?
1: Sim, sim.
0: Então, para dedicares a quem?
1: Ao meu marido, à minha família, às minhas duas cunhadas, ao primo Fausto, ao Centeio, à Dona Urdas, à Vina de Paula, à Esmalda da Basterras, à Dona Emília, à Dona Ivone, ao Sr. Margado, à Leonor, à São de Penhaforte, à Sr. Irmã de Penhaforte, à Conceição de Sagal, e olha, e se me esqueço mais alguém, peço desculpa, eu não vou dizer mais o resto. De nome de dois beijinhos para vocês, bom fim de semana.
0: Obrigada, Anabela, um beijinho, bom fim de semana.
1: Bom fim.

0: antes pior que que
1: antes assim que mais mal, não é?
0: É mais ou menos, é um dia de cada vez.
1: Senhor Antero, é mesmo assim, um dia de cada vez. Vamos ouvir o Jorge Loureiro com o tema Sou Calceteiro, para dedicar a quem?
0: À minha esposa, com muito amor e carinho, para toda a minha família, para a minha cunhada Manuela de França e família, para o Bruno Padre de Almeida e família, para a minha cunhada Paula Paredes de Braga e família, para o Sr. Fausto Baixas com um abraço e para quem é que é o outro? Dois inimigos me pediram outra para ligar para eles, para o Pedro, município da Torre, que é daqui de Santa Martins, está a casar de Madeira, para o Chico Pedrinha, que é de Terafiera, que é zona regada, e para a Anabela, ele estava a esquecer, a Anabela e Luís, que é das Faxinas, e toda a minha família, todos os ouvintes e participantes, e para vocês um beijinho, e até logo.
1: Obrigada, Sr. Antero, pela sua participação, até logo, um beijinho.
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0: E é tempo agora de dar os bons dias a quem? Ao Sr. Antero.
1: Olá, bom dia.
2: Bom dia, dona Ana, com alegria.
1: Bom dia, bom dia. Está tudo bem, Sr. Antero?
2: Está, graças a Deus, vamos andando. Deus queira,
1: ora, ainda bem, ainda bem.

0: E agora é tempo de atender o Sr. Fausto. Olá, bom dia.
1: Bom dia, minha. Eu
0: Diga?
1: não escutei a senhora Antero. Não escutei a senhora Antero a falar, hein?
0: Não ouviu o Sr. Antero?
1: Não, ouvi falar, mas não é. Não sei para quem indicou. Isso não ouvi. E tinha o. E não ouvi, não. Pronto, não
0: Não
1: interessa
0: sei.
1: lá.
0: Não sei.

0: Mas ouviu-o falar a ele?
1: Ouvi falar pouco a falar.
0: Está bem. Ora, então.
1: A minha prima Anabela ouvi falar muito bem. O restaurante não.
0: Mas a Anabela participou no telemóvel antes de si.
1: Ah, pois.
0: Mas já vimos o que é que pode ter acontecido. Ora, senhor Fausto, vamos ouvir o rancho para dedicar a quem?
1: Pois, para a Cristina, para a Gisela, para os portinguistas, da minha terra das Chãs, para o Luís das Gouveias, para o Lar das Chãs, para o Sr. Antero, um grande abraço para o Sr. Antero, para o primo Luís das Feixedas e para a Ana Vera, que é a mulher dele, para o José Carlos Valdemouro, para a Planilha da Amadora, para o Sr. José António da Moita, para o Sr. Morgado, Pinhel, para a Dona Dina de Paula e para a Dona Ana da Mesquitela, para a Dona Emília de Pinhel, para a Ana Preciosa de Coimbra, para o meu amor, para a Dona Ismael das Revasteiras, para o Nelson de João Drone, para a Dona Maria de Avelhosa, para a Dona Maria de Valdujo, para a Dona Conceição, e para o Carlos Castelo Bom, e para o Rodrigo, e para a Isabel de Rádio, e até logo.
0: Até logo, Sr. Fausto. Obrigada pela sua participação.
1: Eles vão ter menos 5:30.
0: Ora, isso é que é madrugadora. Já tem o dia, já vai a meio para si.
1: 5:30, andei 4 km todos os dias.
0: Ora, corajoso, Sr. Fausto, homem de hábitos e de rotinas bem implementadas. Sr. Fausto, até logo. Bem-haja pela sua participação.
1: Olá.

0: Oh, Rodrigo, bom dia.
1: Bom dia.
0: Tudo bem consigo?
1: Tudo e consigo.
0: Também, obrigada. O Rodrigo quer ouvir os minutos da concertina para dedicar a quem?
1: Olha, vou dedicar para o seu Felizmino, para o Marco, para o

0: João, para o Luís Pissarra da Concertina da Zona de Pinhelo, para o Sr. Sérgio Guerra e para o Sr. Fausto da Amadora, que já participou, que já ouvi, para o Sr. como é que ele se chama? Para o Sr. Morgado e para os meus antigos colegas que devem estar a ouvir e para as meninas da Rodi.
1: Ora, obrigada da nossa parte.
0: Nada.
1: Bom dia.
0: Bom dia.

Depois dos Marotos da Concertina, vamos ouvir Jorge Ferreira com um medley de recordações, uma música que foi pedida pelo Luís Ramos, que nos ouve nas Freixedas, que dedica este tema musical para a esposa, ouvintes, participantes, com um bom dia bem quentinho e votos de um bom fim de semana. Luís, obrigada pela participação e também pela mensagem. Depois deste medley de recordações, compromissos comerciais, notícias, e só depois de tudo isso é que podem fazer novamente as vossas participações no programa de discos pedidos de hoje.

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1: Meio da manhã desta sexta-feira, 17 de julho. Vou passar a palavra à Sofia para perceber quais as notícias que ela vai trazer para, para a nossa emissão, para o nosso bloco informativo, depreendendo desde já que as notícias, pelo menos uma delas, não será de todo uma notícia muito positiva para todos nós. Sofia, mais uma vez, bom dia.
2: Olá, mais uma vez, muito bom dia a todos. A próxima semana não traz boas notícias para quem está a preparar viagens de férias e até mesmo as deslocações normais, quem vai trabalhar todos os dias. Isto porque os combustíveis vão sofrer um grande aumento. Dizer-vos que no caso do gasóleo sobe, portanto a previsão para a próxima semana é uma subida de 12 cêntimos e a gasolina 5 cêntimos. Significa que abastecer o seu carro, o veículo, na próxima semana vai-lhe sair bastante mais caro. Portanto, se tiver oportunidade, vá abastecer o seu veículo hoje ou durante o fim de semana, porque para a semana a previsão do preço dos combustíveis não é nada animadora. Como vos disse, o aumento no gasóleo é superior a 10 cêntimos por litro, já a gasolina é 5 cêntimos. Ainda nesta síntese da informação, a freguesia de Gonçalo, no Conselho da Guarda, recebe nos próximos dias 18 e 19 de julho mais uma edição do Festival de Cestaria de Gonçalo, uma iniciativa que é dedicada à promoção e também à valorização tradicional da arte de cestaria em Vime. Está integrado no programa dos Festivais de Cultura Popular do município da Guarda. O evento convida visitantes e residentes a descobrir um dos mais emblemáticos saberes artesanais da região através de um conjunto de atividades que destacam o património cultural e local.
1: Foram as notícias às 10h30 da manhã. Não são de todo as melhores notícias que gostávamos de ouvir e quer-me parecer que este fim de semana vai ser mais um de corrida aos postos de abastecimento para evitar que depois, na próxima semana, tenha que se abastecer já a um preço muito superior àquele que está registado hoje em bomba. A Sofia está de regresso com estas e outras notícias ao meio-dia e meio.
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1: E vou dar as boas-vindas à Cristina, que é a próxima participante de hoje. Olá, bom dia.
2: Bom dia.
1: Bom dia, bem disposta, Cristina.
2: Está tudo, tem que ser.
1: Em véspera de fim de semana, já esfregar as mãos de contente, não?
2: Ah, pois.
1: Então,
2: quem não espera para o fim de semana, não é?
1: Ai, toda a gente. Eu por mim
2: já. Passa no instante.
1: Ai, é verdade, é verdade. Eu ia-lhe dizer, ia-lhe perguntar, que eu ando numa de ser assim muito curiosa, o que é que tem programado para este fim de semana?
2: Olha, há festa lá na nossa terra.
1: Hoje há festa na aldeia.
2: É, começa hoje, mas eu hoje não vou, não é?
1: Ah,
2: só vou amanhã à noite.
1: Hoje,
2: amanhã
1: hoje anda cansada.
2: Trabalha.
1: Pô, aí amanhã também é dia de trabalho, não é?
2: Ah, pois.
1: Portanto, tem que se deitar cedo hoje, que é para amanhã ainda estar fina para o trabalho. Então, qual é que é a música que quer ouvir?
2: Queria uma música, Tenho Fé, para Nossa Senhora ajudar o meu filho.
1: Há uma música, Maria Lisboa, Tenho Fé em Deus, pode ser?
2: Pode ser, que ele hoje foi à PAP, foi apresentar o
1: apresentar
2: trabalho dele.
1: Apresentar o trabalho dele. Oh, Cristina, vai correr tudo bem.
2: Ele não quis que eu fosse, que assim atrapalhava-se mais.
1: Porque não, para não ficar nervoso, porque depois encontrando caras assim de família, fica-se mais ansioso, dá-se um friozinho na barriga, portanto junto dos colegas está mais à vontade.
2: É.
1: Vai correr tudo bem.
2: Claro, okay? Até se correr até agora.
1: Claro que sim. Então, eu tenho fé em Deus, de Maria Lisboa, para dedicar ao filhote, para correr tudo bem, certo?
2: Sim, sim.
1: E mais?
2: Vou dedicar ao pessoal da Agricultura e do Movimento, aqui para o pessoal do Sairão, para o meu marido, para os meus filhos e para toda a gente que nos ouve. E um bom fim de semana para as meninas da rádio.
1: Da nossa parte, obrigada. Um beijinho. Bom fim de semana também para si. Bom, tudo de bom.
2: E para o meu Tiaguinho, vá.
1: Que corra tudo bem, ó Tiaguinho.
2: Vá, obrigada. Adeus.

271-413-310-96-722-2212. Venham a participar no programa de hoje de Discos Pedidos.

0: tragedias.
1: E vamos lá deixar o descanso, as férias, agora assim um bocadinho de lado, vamos trabalhar, participar com a Preciosa. Olá, bom dia.
2: Bom dia.
1: Olá, bem disposta?
2: Sim, Ana, também.
1: Também, obrigada. Preciosa, então hoje ouvimos os Dama, para dedicar a quem?
2: Sim, para mim, para o meu marido, para a minha filha, para o meu genro, para a minha neta, para a minha madrinha Bina, para o meu padrinho Isaías, para a Dona Ivone, para a Dona Conceição, para a Dona Emília, para a Dona Maria da Lourdes Santos Pinho de Douro, para o Sr. Fausto, para o Sr. Morgado, para o Luís das Gouveias, para a Anabela, para o Luís, para a Dona Esmeralda das Ervas Tenras, para a Carla Minha Vinha das Ervas Tenras, para a Dona Cidália e o Sr. João da Meda, para a Dona Ana Mesquitela, para o Sr. Carlos Castelo Bom, para a Dona... para vocês... para todos... para... ai, estou gaga, para todos os ouvintes e participantes, para vocês terem um beijinho grande e até logo em bom almoço.
1: Ora, até logo, obrigada pela participação,
2: até logo,
1: beijinho. Até logo.

0: Dama com as feiras novas. Oh, Clarinda,
1: sim,
0: bom
1: senhora,
0: dia,
1: dá-me aqui ao pé da
0: Clarinda.
1: pesqueira.
0: Bom dia,
1: Clarinda. Botar aqui pontas.
0: Bom dia, Clarinda.
1: Ideias.
0: Clarinda, bom dia.
1: Bom dia.
0: Bom dia, tudo bem consigo?
1: Está, senhora.
0: Ainda bem. Clarinda, vamos ouvir o Emanuel. Eu escolhi o tema Meu Coração Faz Bum-Bum. Para dedicar a quem?
1: Olha, quero dedicar aqui à Espanhola, ao Diogo, à Clarinda e ao... Como é que ele chama ali, o da povo? O Diogo e o outro. A Dina e o resto do pessoal que anda cá.
0: Ora, muito bem. Então, olha, diga assim, é para todos os que andam a trabalhar comigo.
1: Pronto, é para todos. E para a festa da pova, que a gente anda aqui em São João da Pesqueira.
0: Andam na pesqueira e já pensar na festa. Vocês é que são finos.
1: Para a festa da pova.
0: Nem nunca mais chega à festa, não é, Clarinda?
1: Não, é hoje. Começa hoje.
0: Começa hoje, não é?
1: Pronto.
0: Então, olha, que tenha um bom fim de semana.
1: E o resto é para o pessoal, pronto.
0: Que tenha um

Está a decorrer o programa de discos pedidos, com linhas de participação através de 271-433-310, 96-722-2212 e ainda 917-845-008. Venham fazer as vossas escolhas musicais e também as vossas participações, porque durante o fim de semana não têm essa oportunidade e, portanto, agora que a têm, não a deixem passar ou não deixem passar muito tempo, porque depois podem já não conseguir fazer as vossas participações. Vamos continuar com música, porque o programa, com participações ou sem participações, isso música passa de certeza. Podem não ser aquela que vocês gostariam de ouvir.

0: para fechar a primeira hora. A Dona Alice, bom dia. Dona Alice, bom dia. Oh, Dona Alice, está-me a dar música, está a ouvir a nossa emissão na net e não está atenta ao telefone.
1: Bom dia.
0: Ah, bom dia, tudo bem?
1: Tudo bem.
0: Dona Alice, pediu uma música animada, olhe, como eu sei que vai haver festa aí para esses lados, escolhi a diapasão à festa na aldeia, pode ser?
1: Pode ser, pode ser.
0: Ora, então, para dedicar a quem?
1: Olha aqui as minhas colegas que andam aqui na erva e a toda a gente que está para ouvir.
2: Está a ouvir a nossa emissão na net e não está atento ao telefone.
1: Bom dia.
2: Ah, bom dia, tudo bem?
1: Tudo bem.
0: Oh, Dona Alice, tem que se afastar da emissão da internet. Tem que me ouvir só pelo telefone, senão não nos entendemos.
1: Eu tenho os dados ligados. Sabe?
0: Pois, mas então o senhor tem que se afastar de onde está a música a tocar, porque senão não nos entendemos. Tem que se afastar. Pronto.
1: Está bom.
0: Ora, então, agora sim. Vamos então à dedicatória, Dona Alice.
1: Olha para as minhas colegas que andam aqui a arrancar a erva no Mercílio. Para o nosso caseiro, para o nosso patrão e para toda a gente que estiver a ouvir.
0: Obrigada pela sua participação. Um beijinho, bom fim de semana.
1: Tchau.
0: Adeus,
1: tchau.
0: Bom dia.
1: Tchau.

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0: Bom dia, são 11 horas. 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
1: A pausa foi pequenina, já estamos de regresso. Joaquina, bom dia.
2: Olá, bom dia,
1: alegria. Bom dia, com alegria. Tudo bem consigo?
2: Sempre.
1: Ainda bem. Ora, então, vamos ouvir a Ágata para dedicar a quem?
2: É dedicar aqui o meu grupinho da Moça Gata, para a Vizela que ficam em casa, para o grupinho do Paulo, para a Sofia, para ir para a rádio e está tudo, se Deus quiser.
1: Obrigada pela participação, beijinho, bom fim de semana.
2: Ah, beijinho, bom fim de semana, obrigada.

0: Carlos, bom dia. Carlos, bom dia.
1: Olá, bom dia.
0: Olá, tudo bem?
1: Sim, está tudo bem, e você?
0: Também, bem, muito obrigada. Já a pensar no fim de semana, não é, Carlos?
1: Ora, isso é que é barril.
0: Carlos, hoje ouvimos a sinha do Connor para dedicar a quem?
1: Olha, para mim, para a Nina, para a minha família, para o seu Margado, para o seu Luís, para as Gouveias. Para a dona Ana da Mesquitela, para o Armando, para a dona Ivone, para a dona Preciosa e para a dona Zina de Paula. Está tudo. E para si também.
0: Muito obrigada. Bom, um beijinho, até logo.
1: Ah, beijinho, até
0: Até
1: logo.
0: logo.

0: E agora vou cumprimentar alguém com quem ainda não tinha falado esta semana.
1: Ana, bom dia.
2: Bom dia.
1: Com alegria.
2: É alegria, bem alegria. Há momentos de tristeza, há momentos de alegria. Pois passamos
1: tempo. Tudo, há momentos de tudo. Oh,
2: há
1: Ana,
2: tudo.
1: Então qual é a música que quer ouvir?
2: Oh, Ana, à sua escolha.
1: Pronto, então, já escolhi. Vamos então à dedicatória.
2: Olha, para dedicar à Sofia e à Ana, que são duas meninas, mas duas meninas estão sempre do lado do meu coração. Participo, não participo, tudo. É de tudo do bom.
1: Muito obrigada.
2: E para o senhor Luís Gaspar, também tenho que puxar um bocadinho as orelhas, tenho se esquecido da Ana. Também tenho que... E para o senhor Carlos Castelo Bom, que ainda agora o ouvi, porque senão puxa-me as orelhas. Está a dor. E para o senhor Morgado, também nos tem ouvido. Não sei se está doente, se não está, também não está. Eu ouço o Rádio Elmo todos os dias.
1: Participar é que nem sempre dá vontade, não é, Ana? Nós percebemos isso, nós compreendemos. Não há problema nenhum, está tudo bem.
2: Para a dona Emília, também tenha um resto de um bom dia, tudo de bom para ela, que também é uma mulher que é exemplar. Aqui para o meu vizinho Daniel, para a Fátima e para o nosso pequenino Martim, que é um menino exemplar, que eu gosto muito, mas muito dele.
1: Muito bem. E falta o seu Armando.
2: E para o marido, senão ainda me arranca as orelhas.
1: E
2: para o filhote. E para o resto da família toda. E para a dona Preciosa. E para todos. Olha, está-me a dizer que me esqueci do neto dele. Mas pronto, para todos os ouvintes e participantes, me esqueci de alguém. Olha, eu fico
1: Ana, olha, é mais fácil dizer assim, para todos os ouvintes e participantes.
2: Sim, pois agora foi assim.
1: Ou surpresa. Então para toda a família.
2: Pronto, é para toda a gente.
1: É para toda a gente. Um beijinho, Ana.
2: O que interessa é participar.
1: É isso, um beijinho também para o senhor Armando. Bom fim de semana para vocês. Tudo de bom.
2: Igualmente para vocês.
1: Tudo de bom, beijinhos.
2: Sim.

0: Olá, Gisela.
1: Olá, bom dia.
0: Bom dia, tudo bem?
1: Tudo bem?
0: Ainda bem. Pronta para o fim de semana ou quê?
1: Sim, pronta.
0: Ai não, ai não.
1: Eu já comecei hoje, eu já comecei hoje.
0: Ah, já fez gazeta hoje?
1: Hoje fiquei em casa com o meu neto.
0: Ai, pensei que tinha ficado a preparar as coisas para a festa.
1: Não, é só logo à noite e amanhã, né? Compor os andores, compor as coisas todas, eu e a
0: Tá.
1: minha filha.
0: Está bem. Ora, vamos ouvir a Rita Guerra com o Beto para dedicar a quem?
1: Olha, queria dedicar aqui para o meu neto, que está aqui a ouvir, para o Samuel. Queria dedicar para o meu marido e para o grupo de trabalho da Muxegata, para o pessoal da Agricultura em Movimento, para a minha colega Bernadette, para o senhor Fausto das Chãs e para toda a gente que está a ouvir. E para vocês aí, com um beijinho para a Ana e para a Sofia. Dá um beijinho também.
0: Obrigada. É um beijinho para si e outro para o Pequenote. Tenha um bom
1: Diz lá,
0: dia.
1: porque... beijinhos, diz lá. Está com vergonha, está com
0: É
1: vergonha.
0: normal, é normal. Um beijinho. Tenha um dia muito
1: Tchau,
0: feliz.
1: beijinhos, bom fim de semana.
0: Bom fim de
1: Tchau,
0: semana. Diverte-te muito na
1: beijinhos.
0: companhia da avó. Aproveita para pedir miminhos e docinhos que as avós dão tudo aos netos.
1: Tudo, já veio o padeiro e já comeu um bolo, não é? Já sabe como é que é. E agora vamos a pendurar daqui um bocado às compras. Já sabe como é que é, não é?
0: Já sei como é que é. Um
1: Nós
0: beijinho.
1: estragamos a Nanki Duque.
0: Olhe, mas ainda bem que assim é. Ainda bem que assim
1: É
0: é. É
1: verdade.
0: sinal que têm saúde e que os podem acompanhar e que estão com eles.
1: É verdade.
0: Um beijinho, tudo de bom.
1: Pronto, beijinhos, tchau,
0: Beijinho,
1: beijinhos.
0: beijinho.
1: Tchau, tchau.

0: Dona Conceição, bom dia.
1: Bom dia.
0: Tudo bem?
1: Está tudo bem?
0: Dona Conceição, vamos ouvir o Martim para dedicar a quem?
1: Olha, para dedicar a vocês aí, da rádio, todos, para a Dona Emília, para o Sr. Morgado, para a Dona Ivone, para o Luís das Peixedas e para a mulher, para a Senhora de Coimbra, a Dona Preciosa, e para o marido, para a neta. E para o senhor Zé da Almeida, do Talho, e para vocês aí, de tudo bom e um bom fim de semana, está bem? Obrigada.
0: Um beijinho, bom fim de semana também para a
1: Obrigada,
0: senhora.
1: obrigada.

0: Olá, Luís, bom dia.
1: Olá, muito bom dia.
0: Bom dia. Está bem disposto, pelo aquilo que já percebi?
1: Graças a Deus.
0: Ainda bem que está bem disposto. Eu gosto muito mais de ouvir assim bem disposto do que naqueles dias em que está assim meio cabisbaixo, assim meio murchito. Luís, mas nós sabemos que há
1: Papai,
0: dias
1: água
0: de tudo.
1: no estudo.
0: É isso mesmo, há dias de tudo. Vamos ouvir o Starlight para dedicar a quem?
1: Olha, vou dedicar para ti, para a tua família, pai, e um beijinho para si e para a família. Vou dedicar à Dona Emília, ao Sr. Morgado com um abraço, à Professora de Coimbra, à Dina de Paula, à Madame Mesquitela com um beijinho. Agora muito tempo não tenho falado com ela.
0: Ela por acaso já se queixou disso hoje. Ela já participou e já disse: Oh, Luís, agora não tem dito nada.
1: Eu ouvi.
0: Pronto, então tem que ir picar o ponto. Aí a com a Ana e com o Sr. Armando, que o Sr. Armando também estava lá ao lado, portanto tem que pôr a conversa em dia com os dois. Vá.
1: Um abraço para o Sr. Armando, para o Sr. Carlos Castelo Bom, para essas pessoas maravilhosas que me têm ajudado. Não sei como é que é de agradecer essas coisas, para que eu, graças a Deus, ainda tenho pessoas amigas. Mas
0: Oh,
1: não é
0: Luís,
1: aqui, não é aqui.
0: há coisas que não se agradecem. Simplesmente se vivem e se sentem, é o que é.
1: Mas sabes que o meu coração é. Epá, nem sei como é que é explicar. Derrete com tanta amizade que eu tenho tido.
0: Ainda bem que assim é, Luís. É porque se calhar também merece que as pessoas sejam boas para si, não é?
1: Não sei, olha,
0: Já
1: eu
0: que a
1: não
0: vida
1: sei.
0: não tem sido muito boa, olhe, pelo menos. Não
1: Um
0: é?
1: beijinho para todas, para ti e para a Sofia, é um bom almoço e até logo, se Deus quiser.
0: Até logo, Luís. Tudo de bom. Bom almoço também para si. Olhe, por
1: Beijinho,
0: falar em
1: vá, Deus.
0: almoço, até o que é que vai cozinhar hoje? A ver se eu me
1: Olha,
0: inspiro.
1: nem sei, pá.
0: Oh,
1: Onde
0: bem.
1: comi um arrozinho e fazia uma febra com um ovo estrelado. Hoje nem sei o que é que eu ia fazer. Nem sei se vai fazer uma macita, se uma batatita, nem sei.
0: Olhe, eu hoje tenho lá a rosinha de tomate que fiz ontem. Só não sei o que é que hei de comer com o arroz. A carne comia ontem e hoje não sei o que hei de fazer com o arroz. Tenho que pensar em
1: Ah,
0: qualquer
1: então
0: coisa.
1: hoje, onde comeste a carne, tens que comer um arroz simples.
0: Realmente também não é mau negócio, não? Com uma saladinha, olha. Tenho que pensar no negócio e ver o que é que vou comer com o arrozinho que lá está. Luís, um beijinho, bom dia.
1: Beijinho, até logo,
0: Até logo.
1: beijinho, até mesmo.

E agora vamos ouvir a da Safira, música que foi pedida pela Paula Pereira, do Barregão, que dedica a toda a família, amigos, ouvintes, participantes, a uma pessoa especial, à Dona São, à Dona Hilda, à Edith Dias, à Jéssica, família, à Manuela em França e a Celino com um beijinho, à restante família, à Lourdes, ao Anterno na Quinta e para nós aqui na rádio. Ora, obrigada! Viva!

0: Olá, Jorge, bom dia.
1: Olá, bom dia.
0: Bom dia, como está? Tudo bem?
1: Está tudo bem, sempre.
0: Ainda bem. Jorge, hoje ouvimos a Micaela. Com dedicatória para quem?
1: Olha, a dedicatória para toda a minha família, para todos os ouvintes e participantes, para os meus padrinhos e para as meninas da rádio. E toda a gente está a ouvir a rádio. Tudo bom para toda a gente e um bom dia.
0: Bom dia, Jorge. Bom fim de semana.
1: Igualmente, até logo, se
0: Até logo.
1: sucederem. Até logo.

0: E agora é tempo do Sr. José António se juntar a este vasto rol de participantes desta sexta-feira. Bom dia, Sr. José.
1: Muito bom dia. Como está, menina?
0: Eu estou muito bem. E o senhor também?
1: Também. Estou na cozinha.
0: Ah, olha, pronto. Eu ainda há pouco perguntava por almoço. Então, o que é que está a cozinhar?
1: Um arrozinho de lebre.
0: O arroz podia ser a lebre, nem por isso. Não sou muito fã de carnes de caça, sou honesta. Não sei.
1: De vez em quando já fazemos uma.
0: Pois, não sou muito adepta, não sou muito fã.
1: Tenho meia dúzia de amigos.
0: Olhe, que façam bom proveito, que convivam muito e que passem tempos muito agradáveis juntos e que façam bom proveito desse arrozinho, está bem?
1: Era para fazer uma canjinha de perdiz, não tive tempo.
0: Pois, já fica só pelo arroz de lebre.
1: Fica para a próxima.
0: Pronto, é motivo, é desculpa para mais um encontro.
1: Exatamente.
0: Senhor José, vamos
1: como ao destino.
0: É isso, vamos à dedicatória. Para quem?
1: Ora, para as netinhas, para o neto, para as noras, para os filhos, para a esposa, um abraço para o João Bombeiro. Para si e para os seus, para quem trabalha nessa magnífica rádio e um bom apetite para o almoço.
0: Ora, muito obrigada pela participação e pelas dedicatórias para nós. Um beijinho, tudo de bom
1: e
0: para vocês.
1: E aqui para o Diniz, também anda aqui.
0: Ah, muito
1: este
0: bem.
1: Rapaz.
0: Para os compinchas.
1: Para os compinchas, é isso mesmo, para os compinchas.
0: Um beijinho para todos, bom almoço.
1: Tchau, obrigadinha.
0: Adeus.

0: Tenho a Dona Esmeralda para participar. Bom dia. Dona Esmeralda, bom dia.
1: Bom dia.
0: Bom dia. Vou ter que lhe pedir para baixar o volume do seu rádio.
1: Já está, já está.
0: Muito bem, muito obrigada. E para não falar em alta voz, pode ser?
1: Pode ser.
0: Pronto, então, que é para nos ouvirmos todos bem.
1: Exato.
0: Já está?
1: Estou, estou.
0: Muito bem. Então, Dona Esmeralda, vamos ouvir o conjunto musical Santo André para dedicar a quem?
1: Para o meu marido, para as minhas filhas, para os meus netos, para os meus genros, para as minhas afilhadas, a minha afilhada está aqui, veio-me a verem, e para vocês aí, para a Preciosa, para o Luís das Bobeias, para o Sr. Fausto, para a Dona Ivone, e esqueci, estamos sempre de volta do dinheiro a fazer nada para isto. Olha, para toda a gente, tudo bom. Tenham um bom dia de trabalho e para vocês aí.
0: Ora, obrigada pela sua participação. Beijinho, bom dia.
1: Bom dia.
0: Bom dia. Vamos então ouvir o Mário Rolando.

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1: Boa tarde, são 12 horas.
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0: todos. Polícia Judiciária detém terceiro autor de sequestro, extorsão e roubo na Covilhã. Combustíveis. O gasóleo vai subir 12 cêntimos, já a gasolina 5 cêntimos na próxima semana.
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A Polícia Judiciária, através do Departamento de Investigação Criminal da Guarda, após ações de recolha de informação criminal que apontavam que uma mulher residente na cidade da Covilhã tinha sido alvo de um sequestro seguido de roubo e extorsão, iniciou uma investigação no qual foi detida, na zona da Marinha Grande, um terceiro autor da prática destes crimes. Tudo ocorreu porque a vítima forneceu 4 contas bancárias aos suspeitos a fim de dissiparem o dinheiro proveniente da prática de crime de tráfico de estupefacientes e burlas informáticas, ou seja, para branquearem tais montantes. A dada altura, a mulher, que num primeiro momento se encontrava conivente com os suspeitos, apoderou-se de uma enorme quantia de dinheiro que não devolveu. No dia de hoje, foi possível localizar e deter mais um dos suspeitos e apreender importantes elementos de provas, tais como uma arma ilícita, pistola semiautomática, presumivelmente usada no cometimento dos crimes. O detido, com 33 anos, irá ser presente a Tribunal do Fundão a fim de ser submetido a primeiro interrogatório judicial, visando a aplicação de medidas de coação. Falo-vos agora dos combustíveis, que vão sofrer um grande aumento na próxima semana. Segundo as previsões, o gasóleo deverá aumentar 12 cêntimos, enquanto a gasolina deve subir 5 cêntimos. São informações avançadas à Renascença sobre o aumento considerável dos combustíveis para a próxima semana, e a confirmarem-se estes dados, trata-se de um aumento dos preços dos combustíveis pela segunda semana seguida. O Instituto Português do Mar e da Atmosfera colocou 60 concelhos do distrito de Bragança, Vila Real, Viseu, Guarda, Coimbra, Leiria, Santarém, Castelo Branco, Porto Alegre e Beja e Faro em perigo muito elevado de incêndio. No sábado, o perigo de incêndio vai intensificar-se, abrangendo mais concelhos de mais distritos. O perigo de incêndio rural determinado pelo IPMA tem 5 níveis, que vão do reduzido ao máximo. Os cálculos são obtidos a partir da temperatura do ar, da umidade relativa, velocidade do vento e da quantidade de precipitação nas últimas 24 horas. O IPMA prevê para esta sexta-feira no continente céu pouco nublado ou limpo, apresentando-se de períodos de maior nebulosidade até o meio da manhã, em especial no litoral oeste, e possibilidade de ocorrência de chuva fraca no litoral norte e centro até ao meio da manhã. A previsão aponta ainda para

0: vento mais intenso junto à faixa costeira durante a tarde e uma pequena descida da temperatura mínima no interior. Quanto às temperaturas, 13 graus para Bragança e Faro, mínimo 20 graus, já as máximas 23 para Porto e Viana do Castelo e 33 graus de máxima para Castelo Branco, Évora, Beja e Faro. A terminar, a freguesia de Gonçalo, no Conselho da Guarda, vai receber nos dias 18 e 19 de julho mais uma edição do Festival de Cestaria do Gonçalo, iniciativa que é dedicada à promoção e valorização da tradicional arte de cestaria em Vime. Integrado na programação de festivais de cultura popular do município da Guarda, o evento convida os visitantes e residentes a descobrir um dos mais emblemáticos saberes artesanais da região, através de um conjunto de atividades que destacam o património cultural local.
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3: No Rotações, na Rádio Elmo, para todos os ouvintes, valorizamos as notícias de esporte motorizado mesmo ao fim de semana. Vamos por isso falar das provas para o fim de semana. Vamos falar ainda de Fox, tem novo oceano. Vamos falar de MotoGP, quer chegar à Ducati, oficial ao Wenger, traça o plano para chegar ao topo. Vamos falar ainda de FTR, já começou a estudar os substitutos de ativos. Este fim de semana temos a rampa regional Liga Pneu do Clube Desportivo Nacional, a Perícia Automóvel de Oliveira de Prades do Clube Automóvel de Viseu, a 7ª rampa Capital do Móvel, numa organização do Targa Clube, Campeonato Português de Karting, Circuito de Voltar, 4ª prova do Clube Automóvel do Minho, o Ferrari Challenge, a IA Motor Clube, o 3º Rally Rota da Cereja de Resende, Associação Team Bahia, o Estoril Samay Parte, do Motor Clube do Estoril, Motor de Sonhos, do Clube Automóvel de Viseu, e a 16ª Perícia Guarda Logística, Guarda Unida Sport Clube. A Federação Portuguesa de Automobilismo e Karting, FAC, tem um novo associado. Aqui fica o comunicado da FAC na íntegra. Informamos que a FAC analisou o processo de candidatura a associado da FAC que lhe foi remetido pela ADM Sul, Associação de Esporte Motorizado do Sul, tendo sido verificado que estavam cumpridos todos os requisitos previstos no regulamento de admissão de associados. Foi aprovada pela direção da PAC, a admissão como associado efetivo F. Fermín Alderer está a atravessar um dos momentos mais delicados desta temporada. O piloto espanhol continua a recuperar de uma fratura na vértebra T7, uma lesão que já o obrigou a falhar os grandes prémios de Assen e Saint-Chéric e que mantém em dúvida a sua participação em Silverstone. Alderer está a aproveitar a semana na região de Múrcia, rodeado pela família e amigos, totalmente focado na recuperação e sem querer devolver prazos visados para o regresso à competição. Está a correr bastante bem, os últimos anos mostraram progressos, mas é uma lesão que exige muito repouso, estou bastante limitado, mas quando voltar quer fazer o assento, é preciso tempo e calma, explicou à Onda Regional. O piloto da Ducati garante que não irá arriscar apenas para marcar tempo para Stone, não quer correr risco. Os ativos em Silverstone e se tiver de esperar por outra corrida já em Aragão, não há qualquer problema. Neste momento não estamos a lutar por nenhum objetivo específico, para além de nós próprios de recuperar.

para confiança e continuar a crescer. O desafio é estar sempre no final da temporada, quando chegar a altura de estar a mostra do próximo ano. A lesão também levou a Alguer a encarar o resto da época sob uma perspectiva diferente, então, do lugar que é importante na classificação geral. O Fav passa por recuperar as sensações positivas que começava a reencontrar antes da interrupção forçada. Aprendi que tudo pode mudar de um momento para o outro e é preciso estar preparado para qualquer situação, mantendo sempre a calma daqui até ao final do ano para recuperar essas sensações e voltar a lutar pelos pódios. O Tour de Alger reserva mudanças importantes em 2007, continuará a pilotar o Ducati, mas deixará a Gresini Racing para entregar a estrutura da VR46 para o espanhol. Manter-se ligado à mesma marca será uma vantagem importante, ajuda bastante continuar com a mesma marca, o facto de muitas coisas permanecerem semelhantes, facilita a adaptação e devemos tirar partido disso. Terei de me adaptar à nova equipa, não tenho dúvidas de que serei muito bem-vindo. Ainda assim, a entrada em vigor do novo técnico obrigará todos os pilotos a recomeçar praticamente do zero. A adaptação será fundamental, porque apesar de continuar a ser uma Ducati, a moto será nova para todos. O importante será chegar, dar o tempo necessário ao resto, trabalhar com entendimento e continuar a evoluir, questionados sobre o impacto das novas motas. Aaron Becker acredita que, em teoria, as futuras MotoGP poderão adaptar-se bem ao estilo de pilotagem. No entanto, isso evita fazer previsões sobre quem estará na frente. Pelo que está escrito no regulamento, deverá ser uma moto que adapta bem ao estilo de condução, mas isto também poderá acontecer com outro piloto. Ainda é cedo para prever quem estará na frente. Há, porém, um nome que é jovem piloto, nunca excluído das contas. Marc nunca pode ser descartado, mesmo depois de tantos anos a utilizar moto com características diferentes. Acredito que vai adaptar às novas regras, vão abrir muitas oportunidades para outros pilotos, mas Marc continuará a ter uma referência. A mudança para a VR46 permitirá também ao Alguer trabalhar sobre a orientação de Valentino Rossi. O espanhol admitiu que a figura do novo vice-campeão do mundo, em respeito, acredita que a sua experiência poderá ser decisiva para a sua carreira. No início, bem ao meu respeito, ele não estará presente em todas as corridas, mas disseram que posso ligar-me e contar com o seu apoio, sem precisar a nível auditivo. Alguer quer aproveitar ao máximo os conhecimentos de Rossi. Há poucas pessoas melhores do que ele para me ajudar. Tenho de aproveitar esta oportunidade. Os seus conselhos vão permitir-me ter e tornar-me um piloto melhor. Vai ajudar-me a compreender aspectos mais competição. Apesar da mudança para a VR46, o futuro de Alguer continua ligado à Ducati, depois de ter assinado inicialmente para as temporadas 2025-2026. A marca italiana prorrogou a ligação até 2028, demonstrando a confiança que deposita no seu potencial. O espanhol não responde que tem um tempo para chegar à filial da Ducati. Compreende perfeitamente a escolha de Pedro Acosta, porque a Ducati quer ter os melhores pilotos. Já tinha o Marco Marques, que continua muito forte, mas nunca sabe quanto tempo mais irá ter ao mais alto nível. Alguer acredita uma oportunidade poderá ser futuro, com a Acosta de um lado, com o Marques que um dia poderá se ir parar e com o Fermín Alguer pronto para dar o salto. Ter uma moto oficial da Ducati dá-me confiança e faz-me sentir apoiado. O piloto espanhol vai mais longe e admite sonhar com uma futura dupla espanhola na equipe oficial da Ducati. Acredito que isso vai acontecer um dia. O meu objetivo é chegar à equipe oficial da Ducati e o Pedro Poli tem muitos anos de carreira pela frente. Não, Alguer acompanha também a atenção da nova geração de espanhóis, destacando Álvaro Carpi e Maximilian Gilles, continuam a funcionar no Mundial de Moto3. Jogada com a evolução consistente, está a trabalhar muito bem, a consolidar-se na teoria, tem sido um pouco irregular, mas estou convencido que esta vitória vai chegar. Já sou Gilles.

0: Inclusive ainda mais expressivo, há pouco a dizer, quando olhamos para os resultados, quando vemos em pista transmitência e quase não comete erros, é impressionante o que estes jovens fazem e devemos aproveitar este momento tão especial enquanto continua o processo de preparação, terminar que mantém intacta a ambição do futuro, primeiro regressar à competição em plena forma, depois iniciar uma nova etapa na VR46, adaptar-se às novas MotoGP e continuar a ter o grande sonho da carreira, conquistar um lugar na equipa oficial Ducati e vestir um dia o emblemático vermelho de Borgo Panigale. A Jazz Motorsport, responsável desde 2012 pelo programa oficial da Honda nas competições de kart turismo, está a avaliar a possibilidade de desenvolver um novo modelo para a categoria CR. O porta-voz da Jazz Motorsport confirmou que está atualmente a ser realizado um estudo de viabilidade, tendo como base o Honda Prelude. Para já, trata-se apenas de uma análise preliminar, sem qualquer decisão tomada quanto ao no projeto. No entanto, a decisão do ST Group, promotor do conceito ECR, de autorizar a fabricação de automóveis de três portas equipadas com motores até 3.500 cúbicos, anunciada em março deste ano, terá levado a estrutura italiana a estudar as opções disponíveis. Este estudo surge apesar do Honda Civic Type-R FL5 continuar a ser o atual modelo TCR da Jazz Motorsport e da própria Honda. O modelo mantém a introdução e continua disponível para encomenda por parte das equipas e clientes da marca.
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7: Boa tarde, são 15 horas.
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Ora, olá para todos, um bocadinho já mais tarde, é verdade, tive aqui assim um pequeno atraso e pedi à Sofia para me colocar aqui umas musiquinhas enquanto eu chegava para fazer o nosso programa. Galema à prova de bala é o tema que estamos a ouvir. E estes Galema vão dar lugar já ao pedido musical do Sr. Antero, que quer ouvir o

É Amaro com o tema Malhão do Beijo, ele que dedica este tema musical para o Pedro Doutor, também para o Chico Pedrinha, segundo me parece, para o Sr. Fausto, para a esposa, para as cunhadas e para nós aqui na Rádio Hora. Sr. Antero, muito obrigada.

Mais um tema musical, mais uma dedicatória. Vamos agora ouvir os Sons da Terra com o tema Ouvi o Passarinho, a pedido do Sr. Fausto da Chas, a que dedica para o seu grande amor, também para o José Monteiro, para os ouvintes e participantes de uma forma em geral e para nós aqui na rádio. Bem-aja, Sr. Fausto, bom fim de semana.

A Preciosa pediu para ouvir os Fevers com o tema Boa Sorte, ela que dedica para o marido, para a filhota, para o genro, para a netinha, para os padrinhos, ouvintes, participantes, meninas da rádio, para todos, com votos de um bom fim de semana. Obrigada, Preciosa. Um beijinho.

A Paula Pereira pediu-me para ouvir na tarde de hoje o tema Martim, Nunca Vou Deixar de Te Amar. Ela dedica a toda a família, amigos, ouvintes, participantes, a uma pessoa especial, à Dona São, à Dona Hilda, à Diolinda Fernandes, à Edith Dias, à Jéssica e família. Um beijo para todas. Para nós, também para a Irene, para a Cristina Correia, com um beijo. Para a Manuela em França, para a Lourdes, para o Antero, na Quinta dos Bernardos. Ora, muito obrigada, Paula, pela participação. E também pela dedicatória. Um beijinho e bom fim de semana. Vamos ouvir Nunca Vou Deixar de Te Amar.

A dona Emília pede para ouvir o Jorge Ferreira com o tema Eu Te Agradeço, Senhor. Ora, a dona Emília que dedica este tema musical aos filhos, às noras, aos netos. Deixa um beijinho à Leonor aqui em Pinhel, à dona Ivone, ao primo Morgado. De uma forma geral, aos ouvintes e participantes, para eu não me esquecer de ninguém que estou aqui a falar de cor, e depois também para mim e para a Sofia, com votos de um bom fim de semana. Obrigada.

0: E vamos a mais um pedido musical e também a mais uma dedicatória. A pedido do Carlos Almeida, hoje ouvimos Beatles com o tema Hey Jude. Ora, o Carlos que dedica à Nina, também aos filhos, aos netos, a todos os ouvintes, a todos os participantes e aqui ao pessoal da Rádio Elmo. Ora, muito obrigada. Boa tarde, Carlos. Bom fim de semana.
1: Hey!

O Daniel do Carvalhal quer ouvir Tony Carreira, este sabor a ti, para dedicar à família, a nós aqui na rádio, todos os ouvintes e participantes. Beijos e abraços. Ora, obrigada, agradecemos e retribuímos.

E agora, a pedido do Sr. José António, vamos ouvir o Jorge Fernando. Eu escolhi o tema Rosas Brancas para o meu amor. O Sr. José António que dedica para a esposa, para os netos, para os filhos, para as noras, para o João Bombeiro com um abraço, para mim e para a Sofia com votos de bom fim de semana. Bem haja!

Há mais uma participação, a do Luís Gaspar. Quero ouvir o Rui Bandeira com o tema Alô. Ora, alô para quem está desse lado, alô para todos os ouvintes, também para mim, para a Sofia, para a Ana da Mesquitela e para o marido, para o filhote Tiago.

E está quase, quase a terminar o programa Pedindo e Ouvindo de hoje. Vou só verificar se não há pedidos perdidos por aqui no nosso e-mail, porque pode acontecer eu não ter tomado nota dos nossos e-mails. Penso que também não me esqueci da dedicatória de nenhum dos nossos ouvintes. Portanto, está a chegar ao fim o programa de hoje e despeço-me do Pedindo e Ouvindo de hoje e desta semana, porque para a semana será a Sofia a fazer os programas de animação e eu sou quem vos vai dar as notícias com uma música bem disposta, bem animada, que é também assim que desejo que vão para o fim de semana. Vamos ouvir A Noite é Nossa dos Sons do Minho.

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0: Boa tarde, são 16 horas.
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2: É tempo de notícias, é verdade, mas é também tempo de previsões da meteorologia. Já a pensar no fim de semana, claro está, porque há planos para serem feitos. E convém sempre sabermos com aquilo com que contamos, se bem que a meteorologia é algo incerto, pode mudar de um instante para o outro. No entanto, não será assim tão, digamos, uma mudança tão repentina, quero eu acreditar. Para sábado, o IPMA diz que o céu está pouco nublado ou limpo, que há períodos de mais nubosidade até ao meio da manhã, em especial no litoral centro, onde poderão ocorrer mesmo algum chuvisco. Durante a tarde, aumento temporário de nubosidade no extremo norte, com possibilidade de aguaceiros fracos. Há uma pequena subida da temperatura na região norte, em especial no interior. E no domingo o céu vai estar também pouco nublado ou limpo. Possibilidade de ocorrência de períodos de chuva fraca ou até chuvisco no litoral centro até ao meio da manhã. Durante a tarde há um aumento temporário da nebulosidade nas serras do Alto Minho, onde pode mesmo acontecer alguns aguaceiros fracos. Há possibilidade de formação de neblina ou nevoeiro matinal em alguns locais. Ora, para quem está de férias junto à nossa faixa costeira, pois parece-me que não será de todo assim o melhor fim de semana possível. No entanto, dizem que a temperatura da água até está bastante agradável. Segundo as previsões do IPMA, a temperatura do mar na costa ocidental está entre ali os 18 e os 20 graus, na costa sul, depois já entre os 19 e os 21. Portanto, nada que choque muito para as águas portuguesas. E agora passo a palavra à

0: Sofia, para ela nos atualizar no que diz respeito às notícias neste bloco informativo. Sofia, muito boa tarde.
1: Olá, muito boa tarde, Ana, e a todos os nossos ouvintes. Dizer-vos que Trancoso, portanto, promove este fim de semana o Festival de Música no Castelo. Hoje, portanto, o desempenho musical está a cargo de Janita Salomé. Amanhã sobe ao palco Buba Espinho, um dos artistas que, portanto, está em destaque nesta nova geração de música nacional. E o encerramento, a 19 de julho, domingo, está a cargo dos Bafos de Bacalhau e a Alma Sul. A iniciativa é promovida pela Autarquia de Trancoso e assinala o regresso do festival numa edição que surge sob o lema 10 anos depois. Em Figueira de Castelo Rodrigo, amanhã é Noites de Fado, no Largo da Igreja da Matriz, às 21h45, e vai juntar grandes tradições fadistas portuguesas, o Fado de Coimbra e o Fado de Lisboa. E ainda, por fim, não menos importante, uma, portanto, notícia de cá, que o grupo de voluntariado Mensageiros da Esperança foi visitar os utentes da Unidade de Cuidados Continuados em Pinhel. O Eduardo Silva foi acompanhar esta visita e pode ouvir, portanto, a sua grande entrevista acerca desta matéria no Jornal das 17h30. Portanto, deixo o convite aos nossos ouvintes para ouvirem atentamente o Jornal Final da Tarde de hoje, porque o Eduardo, aqui o nosso estagiário, que está a aprender, foi acompanhar esta visita dos jovens pinhelenses, que levaram sorrisos e alegria a quem muito precisa.
0: Obrigada, Sofia, por esta síntese da informação. O convite está feito. Às 5h30 há novamente notícias, desta feita com uma voz nova no que diz respeito aos noticiários. Não é uma voz que nunca tenha sido ouvida aqui na nossa emissão, bem pelo contrário, porque o Eduardo era presença assídua nos programas A Voz da Escola, no ano letivo passado, quando ele era, e nos anteriores também. Portanto, os nossos ouvintes já conhecem muito bem a voz do Eduardo, que agora está connosco para aprender um bocadinho mais sobre estes meandros da rádio e também do jornalismo. Não percam, portanto, o Jornal das 5h30 para percebermos como é que foi acompanhar esta iniciativa, uma vez que também ele, para além de fazer a reportagem, também ele participou ativamente nesta sessão de distribuição de afeto, carinho e também de muitos sorrisos.

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agora, sexta-feira, 17 de julho, véspera de fim de semana e dia também em que começa o torneio de futsal interfreguesias. Ora, portanto, hoje há jogos, às 8h30 Manigoto-Lameiras, às 9h30 Valdecoa-Pinhel A e às 22h30 Roque-Sul de Pinhel com Pinhel B. São os encontros desta noite, mas para o fim de semana há muitos outros. You got it. Ah, pois é, porque isto vai ser assim um verão cheio de desporto. O torneio de futsal Interfreguesias é isso mesmo. É noites ao rubro e cheias de desporto, de animação e boa disposição. You got it. Para dizer que temos quatro grupos de equipas. O grupo A conta com Lameiras, Manigoto, Valdecoa, Espedrada e Pinhelá. O grupo B, Alto do Palurdo, Malta, Quinta Nova e Regadinha. Grupo C, Pala, Alverca da Beira, Boçacova, Lamegal e João Durão.

E o grupo D está em Pinhel B, Roque, Sul de Pinhel, Vasco Veiro, Valbom Bugalhal e Soro Pires. Então, há jogos dias 17, 20, 21, 23, 24, 27, 28, 30, 31 de julho, 3 e 4 de agosto. Depois vão decorrer os quartos de final no dia 6 de agosto e no dia 7. Meias finais 10 e 11 de agosto e a final está marcada para o dia 14 de agosto. Neste momento é a fase de grupos, entre 17 de julho e 4 de agosto. Os jogos de hoje são então Manigoto-Lameiras, Valdo Coa-Pinhel A e Roque Sul-Pinhel-Pinhel B. No dia 20 de julho, Vasco Veiro-Soro Pires, Malta Alto do Palurdo, Quinta Nova-Regadinha. Mas o que os que importam para já são mesmo os desta sexta-feira. E segue a música com o Bryan Adams, Best of Me.

Mas não posso deixar também passar em branco a exposição Sinergias Criativas de Cristina Maia Caetano, que vai ser inaugurada hoje às 18h30 na Biblioteca Municipal Luís Augusto das Neves e que vai estar patente ao público até o dia 11 de setembro. E esta é uma exposição que propõe um diálogo entre pintura, escultura, instalação e poesia, e para tornar a experiência mais rica, cada obra é acompanhada por um poema escrito por autores das diversas nacionalidades, unindo vozes de origem portuguesa, brasileira, espanhola, moçambicana e também nigeriana e inglesa. Ora então, a

0: A partir das 6h30 da tarde de hoje e até ao dia 11 de setembro pode passar pela Biblioteca Municipal, sozinho ou acompanhado, pode levar também a família para conhecer esta exposição e só dizer que Cristina Maia Gaetano é uma artista pinhelense, é artista plástica, é escritora e é também poetisa. Vamos à música.
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0: Daqui a pouco, notícias.
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Hora de notícias, fim de semana de verão, mas com algumas nuvens. Eis o que esperar.

O estado do tempo deverá manter-se relativamente estável até domingo, com subida gradual das temperaturas e pouca chuva. No entanto, o litoral norte e centro poderá contar com alguma nebulosidade. Amanhã, sábado, o céu vai estar limpo em apenas em Viana do Castelo. No restante território vai oscilar entre pouco nublado e parcialmente nublado. Depois, no domingo, o cenário será idêntico com pouca variação. Faro será o distrito mais quente, com 34 graus, seguido de Bragança, Castelo Branco, Beja e Évora. O mais fresco será Braga, com 23, seguido do Porto, com 24. Mortalidade diminuiu 0,1% no primeiro trimestre deste ano. Nos exames nacionais, diretores pedem celeridade, lembrando que secretarias têm horários. Colisão na A6 em Montemoro Novo faz um morto, e dois feridos. Detidos dois homens procurados no Brasil e em Angola serão extraditados.

Sismo de magnitude 7.3 registado ao largo do México. O abalo foi sentido no México, na Guatemala e em El Salvador. O Sistema de Alerta de Tsunamis dos Estados Unidos alertou que, com base nos parâmetros preliminares do terremoto, poderá ocorrer um tsunami nas costas localizadas até 300 km do epicentro.

ML aumenta preços do estacionamento em Lisboa pela primeira vez em 15 anos. Caso Luís Neves, governo em silêncio sobre o caso do atrelado apreendido. Escândalo de apostas na Turquia, dirigentes do Galatasaray e do Beşiktaş entre os detidos. PSD chega, IL e CDS aprovam lei das burcas no Parlamento. Rita Matias, arguida em processo por difamação agravada e incitação ao ódio.

Mais notícias na tarde de hoje. PJ detém homem que obrigava a companheira a prostituir-se, gravava e vendia os conteúdos na internet. Homem tetraplégico volta a alimentar-se sozinho e a sentir o toque, graças a um implante cerebral. Nação do futebol mundial espalhou paixão pelo desporto nos Estados Unidos. Prepara a carteira, combustíveis vão subir de forma significativa na próxima semana. Em França, calor extremo deu origem a violentas tempestades. Há mais de 50 mil casas sem eletricidade.

por cá nas notícias da região. Destaque para o início do Interfreguesias em Pinhel. As festas da cidade de Pinhel vão decorrer entre 14 e 25 de agosto. Concertos, DJs, festa do imigrante, drift, Color Run, Noite Branca, Sunset e também Silent Party são algumas das propostas para esta

0: filme Celebração. E são estas as notícias que marcam a tarde desta sexta-feira.
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0: Boa tarde, são 17 horas.
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1: Olá a todos, sejam bem-vindos a mais um Bloco Informativo. O grupo de jovens Mensageiros da Esperança leva alegria e conforto à Unidade de Cuidados Continuados em Quinhel, Festival de Música no Castelo em Trancoso e em Figueira de Castelo Rodrigo, à Noite de Fados.
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0: Olá a todos! O Festival de Música no Castelo regressa a Trancoso nos dias 17, 18 e 19 de julho. A abertura do festival esta sexta-feira está a cargo de Janita Salomé. Já no dia 18, sábado, sobe ao palco Buba Espinho, um dos artistas em destaque da geração de música nacional. O encerramento do certame, 19 de julho, conta com a atuação de Bafos de Bacalhau e Alma Sul. A iniciativa promovida pelo município de Trancoso assinala ainda o regresso do festival com uma edição que surge sob o lema 10 anos depois, recuperando o evento que marcou a agenda cultural do concelho. Em Figueira de Castelo Rodrigo, o Largo da Igreja Matriz recebe este sábado pelas 21h45 uma noite de fados, iniciativa que promete proporcionar ao público uma viagem pelas sonoridades das duas grandes tradições fadistas portuguesas, o Fado de Coimbra e o Fado de Lisboa. O espetáculo, que é promovido pela autarquia, decorre num dos espaços mais emblemáticos da vila, reunindo duas expressões distintas daquilo que é considerado um dos maiores símbolos da identidade cultural portuguesa. A iniciativa pretende celebrar o fado enquanto património musical e cultural. O grupo de voluntariado Mensageiros da Esperança foi à Unidade de Cuidados Continuados em Pinhel. Eduardo Silva acompanhou a visita.
1: O grupo de jovens Mensageiros da Esperança já deu provas do seu dinamismo em Pinhel, desde a organização de várias iniciativas e ações de voluntariado em lares de idosos, até um vídeo de voluntariado num lar de Pala, que alcançou mais de 7 milhões de visualizações no TikTok. Mas a semente deste projeto, como recorda Armanda Vicente, começou a germinar no final de um ciclo de catequese.
2: Então surgiu com a ideia dos miúdos da catequese. Os miúdos terminaram a

0: Kess fizeram o Crisma e depois quiseram continuar. E foi daí que veio a ideia de um grupo de jovens. Já havia anteriormente um grupo de jovens, havia alguns elementos que já estavam no anterior, então depois decidimos dar continuidade a este. Uma das grandes motivações foi também os convívios fraternos.
1: Desde então, o voluntariado tornou-se um dos pilares do grupo. Os mensageiros da esperança decidiram dar um passo em frente e levar a sua juventude e alegria à unidade de cuidados continuados. A jovem Beatriz Cardoso explica que um dos motivos que levou a dar este passo passou por sair da zona de conforto.
2: É sempre uma realidade um bocadinho diferente e aquilo que nós tentamos fazer é desafiar-nos com estes tipos de realidades. E nos lares de idosos nós já estávamos um bocadinho habituados, mas a unidade continuada traz um peso sempre diferente. Então também queríamos acabar por nos desafiar a vermos este tipo de realidade.
1: Numa unidade onde os utentes se encontram num estado de maior dependência, o trabalho de casa é fundamental e rapidamente a música e a dedicação quebraram o gelo. Armanda Vicente detalha como se desenrolou a ação.
0: Queremos sempre criar alguma proximidade, fazemos o trabalho de casa, juntamos-nos, tentamos saber que tipo de atividades é que podemos fazer, organizamos as atividades e depois, quando chegamos, normalmente o que mais facilita o contacto é mesmo a música. Então a ideia é sempre cantar e dançamos com eles e depois fazemos algumas atividades de motricidade fina, de algum raciocínio lógico, rezamos o terço.
1: Mas o choque de realidades é inevitável. Armanda Vicente confessa que uma das coisas que mais impacta aos jovens é perceber que a dependência não escolhe idades.
0: Uma das coisas que também é importante e que eu acho que causa algum impacto nos nossos jovens é que aqui numa unidade de cuidados continuados não há só pessoas com muita idade. Também há pessoas bem mais novas. Pronto, por algum motivo estão aqui e com bastantes limitações bem acentuadas. E estar perto de pessoas assim bem mais novas também nos faz pensar e também levamos isso para casa.
1: Do lado de quem recebe, o impacto desta visita é inegável. Carla Inácio, animadora sociocultural da instituição, garante que a iniciativa foi uma autêntica lufada de ar fresco para quebrar as rotinas.
3: Todas as iniciativas são importantes, mas esta em particular, e como o nome indica, é uma mensagem de esperança. E quando essa mensagem é trazida por jovens, ainda é muito mais importante. O conforto e a partilha de saberes é muito benéfico para ambos.
1: O primeiro contacto costuma ser de alguma apreensão. Beatriz Cardoso nota que, no início, os utentes ficam surpreendidos e de pé atrás. No entanto, os resultados práticos da visita superam qualquer barreira inicial, chegando mesmo a surpreender os próprios profissionais de saúde. Armanda Vicente partilha um episódio marcante que aconteceu no decorrer da visita.
0: Há uma partilha muito interessante da senhora fisioterapeuta que chegou lá à beira de um senhor e que lhe disse: amanhã vou pôr estas músicas porque comigo não consegue levantar os braços, e aqui com estas músicas esteve aqui sempre de braço levantado. E isso é muito interessante para nós também, que faz com que a gente consiga perceber que nós às vezes podemos querer muito uma coisa, mas depois não a conseguirmos fazer chegar ao outro. E aqui, no caso, fizemos chegar, porque depois há esse retorno.
1: Questionada sobre se esta é uma experiência que a instituição gostaria de ver repetida, Carla Inácio não hesitou e afirmou que sim, sem dúvida alguma. A animadora sociocultural deixou ainda um repto a quem queira fazer voluntariado nesta área da saúde.
3: Eu aconselho vivamente a todos aqueles que tiverem no seu íntimo essa intenção, que o façam, porque ver o brilho nos olhos de um utente, fazer a diferença na vida de alguém, é muito gratificante.
1: Gratidão é também a palavra de ordem entre os voluntários. Ver a apatia dar lugar à alegria e à reciprocidade é, segundo o grupo, o combustível certo para o coração e a prova viva de que quem faz voluntariado recebe sempre muito mais do que aquilo que dá, como sublinha Armanda Vicente.
0: Esse é o nosso combustível para nós continuarmos sempre e com mais vontade de estar. É o combustível certo para o coração e para seguirmos esta caminhada, que é muito nossa. Fazer voluntariado é isto, porque quem faz, e só quem faz é que sabe e é que sente que nós recebemos muito, muito, muito mais do que aquilo que damos.
1: O projeto vai continuar na estrada e a próxima paragem será no lar da Santa Casa da Misericórdia de Pinhel, tal como disse Beatriz Cardoso.
2: Neste momento aqui em Pinhel, a única instituição que nos falta é mesmo o lar de Pinhel, mas lá está, queremos voltar e eles, os utentes dos vários lares onde nós passamos, estão sempre a pedir para nós

0: voltarmos, e aqui à Unidade dos Continuados não vai ser a última vez, porque eu acho que eles gostaram muito de nos ter cá e nós gostamos muito de os receber connosco.
1: Juventude, esperança e ação local em Pinhel. Os mensageiros da esperança provam que, muitas vezes, o melhor remédio para a cooperação é a presença e o afeto. Para os jovens do concelho que se queiram juntar a esta missão, o processo é simples. Basta contactar o grupo através das redes sociais, Instagram ou Facebook, dirigir-se a um dos membros do grupo ou falar diretamente com o Padre Jorge Castela.
2: Eduardo Silva, aluno de Jornalismo e Comunicação, a acompanhar a visita dos jovens pinhalenses que levam sorrisos e alegria a quem mais precisa.
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0: Boa tarde, são 18 horas.
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0: Boa tarde, são 19 horas.
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0: Boa noite. São 20 horas.
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0: boa noite. São 21 horas.
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1: Boa noite, são 22 horas.
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0: Boa noite. São 23 horas.
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0: Boa noite. Zero horas.
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0: Bom dia, é uma hora.
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